0: por uma análise mais detalhada por parte do governo. Já o ministro da Justiça e Segurança Pública, Wellington Silva, afirmou que desde a última sexta-feira, mais de 10 mil sites ilegais de apostas foram identificados e retirados do ar.
1: Do ponto de vista de derrubada de sites, o número de hoje, nós já passamos de 10 mil sites encaminhados para a Anatel para derrubada. Nós estamos refinando os fluxos e estamos aprofundando cada vez mais a questão da fiscalização.
0: Em outra frente, o Ministério da Saúde iniciou uma campanha nacional de prevenção aos danos das apostas online, com depoimentos e um tutorial que orienta o usuário a realizar um autoteste para identificar possíveis riscos relacionados às apostas.
2: Eu vi que tinha um monte de gente ganhando e achei que comigo ia ser igual. Eu estava apostando sem parar, só para tentar recuperar o que eu tinha perdido. A depressão e a ansiedade estavam tomando conta de mim.
3: O SUS pode te ajudar a sair dessa situação. As apostas online são um problema, causam dependência, te endividam e destroem sua família.
0: De acordo com o resultado obtido no autoteste, são indicadas opções de orientação e cuidado, como o teleatendimento disponível no Meu SUS Digital, a plataforma centralizada de autoexclusão do Ministério da Fazenda e os serviços presenciais disponíveis no SUS. O material da campanha e o autoteste podem ser encontrados na página gov.br/apostas online. Reportagem Luana Karen.
4: Para registrar denúncias sobre irregularidades ou oferta ilegal de apostas, acesse gov.br/falabr.
5: Lá é possível descrever o caso com informações que possam ajudar na apuração, informando endereços de sites ilegais. Também é possível anexar documentos, imagens e outros arquivos.
4: A denúncia também pode ser registrada de forma anônima. Nesse caso, a pessoa não recebe protocolo nem pode acompanhar o andamento da manifestação.
5: No próximo domingo, milhões de brasileiros vão às urnas para escolher seus representantes no executivo e no legislativo.
4: Para garantir o fluxo no trânsito e garantir que todos consigam chegar aos locais de votação, a Polícia Rodoviária Federal estará de prontidão.
5: O trabalho nas ruas será feito de forma integrada com outros órgãos de segurança.
6: Garantir o livre deslocamento dos eleitores até os pontos de votação, manter a segurança e evitar imprevistos a quem vai votar. A Polícia Rodoviária Federal já está trabalhando para isso desde antes das eleições. E o trabalho inclui a integração com outras instituições, tribunais regionais eleitorais, forças de segurança e instituições públicas vão atuar em conjunto no período eleitoral para definir a mobilização em cada local. A diretora de operações da PRF, Nádia Zilotti, explica que todo o efetivo estará disponível nos dias de votação.
7: Para este próximo domingo estaremos com todo o efetivo disponível e, além disso, nós temos a publicação de normativos que garantem a fluidez, a segurança viária para o cidadão por meio da restrição de veículos muito longos ou então que estejam transportando cargas muito pesadas.
6: A restrição de tráfego para veículos pesados vale para os dias 4 e 25 de outubro, primeiro e segundo turnos. E a Polícia Rodoviária Federal orienta que os eleitores se planejem antes de ir votar. Além de se certificar de que está com o título de eleitor em mãos, é importante buscar informações sobre o trajeto até os locais de votação. E a diretora de operações faz um alerta também para quem vai pegar a estrada.
7: Observe as normas de trânsito, utilize o cinto de segurança, peça para os demais usuários do veículo também utilizarem o cinto, não fale ao celular, observe os limites de velocidade. Essa e tantas outras normas de trânsito são essenciais, indispensáveis para que você consiga sair da sua residência e retornar em segurança.
6: A PRF mantém o atendimento à população nas unidades operacionais dos 26 estados e do Distrito Federal e pelo telefone 191. Reportagem Luciana Colares de Holanda.
4: E as Forças Armadas também vão apoiar a Justiça Eleitoral para que a votação e a apuração ocorram com segurança nas eleições.
5: A atuação mobiliza mais de 26 mil militares de regiões isoladas da Amazônia a grandes centros urbanos.
4: Brasil vai sediar a Copa do Mundo Feminina de Futebol em 2027 e os preparativos para o evento já começaram.
5: Para receber profissionais de outros países que atuarão em atividades relacionadas à competição, o Ministério da Justiça e Segurança Pública publicou regras específicas para autorização de residência temporária de imigrantes que vão trabalhar no Mundial.
4: O diretor do Departamento de Migrações do Ministério da Justiça, Vitor Sempel, reforça que a autorização não é definitiva e os pedidos poderão ser analisados em até 10 dias úteis.
8: Essa portaria, ela só regulamenta o caso da autorização de residência temporária, até o encerramento do evento ou até 6 meses após o encerramento do evento. Essa portaria, ela cria quase como um fast track, né? Um procedimento acelerado aqui, né? Então, são 10 dias úteis, uma vez protocolado o processo, que o Ministério da Justiça e Segurança Pública tem para analisar aquele pedido.
5: Os pedidos deverão ser feitos pelo Sistema de Gestão e Controle de Imigração no endereço migrante.mj.gov.br.
4: Mais chuvas no sul e estiagem no centro-oeste e norte do país.
5: É o que o fenômeno El Niño deve provocar no Brasil nos meses de outubro, novembro e dezembro deste ano, de acordo com um boletim divulgado pelo INMET, o Instituto Nacional de Meteorologia.
9: O fenômeno climático El Niño deve ganhar força entre outubro e dezembro, período que marca a transição da primavera para o verão. A meteorologista do INMET, Instituto Nacional de Meteorologia, Tamara Parente, explica que se a previsão se confirmar nos próximos meses, o fenômeno deve atingir intensidade muito forte e poderá ser o mais intenso registrado desde 1950.
10: A gente trabalha, né, como uma previsão, mas é certo que o El Niño pelo menos será categoria forte, podendo chegar até dezembro na escala muito forte, que seria ali a última escala de intensidade do El Niño.
9: O cenário previsto para o país é marcado por contrastes. A região sul tende a registrar chuvas acima da média, que pode causar enchentes, alagamentos e deslizamentos de terra. Já as áreas do centro e do norte do país podem enfrentar períodos mais secos, com aumento do risco de incêndios. As temperaturas também devem permanecer acima do normal em grande parte do território brasileiro. O ministro da Pesca e Aquicultura, Edipo Araújo, alerta que o El Niño também pode alterar os níveis de chuvas das regiões norte e sul do país e, consequentemente, impactar nas atividades dos trabalhadores que dependem da pesca.
11: Temos uma sala de crise do governo federal com um olhar transversal aos diferentes segmentos econômicos e sociais que envolve o público que irá sentir os efeitos do El Niño este ano. Ele é um efeito moderado para alto que deve impactar e contrair muito o ambiente aquático, o que vai impactar diretamente a atividade pesqueira.
9: O El Niño é caracterizado pelo aquecimento anormal e persistente da superfície do Oceano Pacífico na região da linha do Equador. Durante o fenômeno, que normalmente começa a se formar no segundo semestre do ano, as águas ficam pelo menos 0,5 graus Celsius acima da média por um período de no mínimo 6 meses. A Defesa Civil Nacional possui um serviço de alerta sobre riscos de desastre natural. Para receber informações sobre a região onde você está, é só enviar um SMS para 4199 com o número do CEP ou pelo WhatsApp 61-2034-4611. Reportagem Gabriela Noronha.
4: E como o fenômeno climático El Niño pode atingir o agro? Para responder essa questão, o Ministério da Agricultura e Pecuária lançou hoje uma página oficial com informações e orientações sobre o El Niño e seus possíveis impactos na agricultura e na pecuária brasileira.
5: A página pode ser encontrada no site do Ministério da Agricultura, em gov.br/agricultura.
4: E pescadores e pescadoras de todo o país têm até o dia 31 de dezembro para enviar o relatório anual de exercício da atividade pesqueira, o REAP, de 2021 a 2025.
5: O REAP é uma forma de comprovar o exercício do trabalho. Também contribui para manter a licença de pesca ativa no Registro Geral da Atividade Pesqueira, requisito para o seguro defeso.
4: Para deixar tudo regularizado, vá na plataforma Pesque Brasil, do Ministério da Pesca e Aquicultura.
5: Lá informe o que realmente pescou e comercializou, sem deixar informações de fora. Se não tiver pescado em algum período, informe essa situação no relatório.
4: A diretora do Departamento de Registro e Monitoramento da Pesca e Aquicultura, Elielma Ribeiro Borsen, fala da importância do preenchimento do relatório.
12: Para manter seu RGP ativo junto ao MPA, é necessário que você envie o relatório de exercício de sua atividade, o REAP, que pode ser enviado mensalmente ou ao final de cada ano. Fique atentos para não perder o prazo de envio e preencha corretamente com todos os dados de sua pescaria, com todos os dados que são solicitados. Essa informação fortalece as políticas públicas da pesca no país, garantindo a visibilidade dessa importante atividade econômica.
5: O contato com a natureza e a educação ambiental ganha um reforço na legislação brasileira.
4: O chamado ECA Ambiental amplia esses direitos para crianças e adolescentes, enquanto uma nova política orienta as escolas sobre educação ambiental e mudanças climáticas.
5: Confira na reportagem de Pablo Mundim.
13: Brincar ao ar livre, ter contato com a natureza e aprender a cuidar do meio ambiente. Esses direitos agora estão expressamente previstos na legislação brasileira para crianças e adolescentes. A nova lei, conhecida como ECA Ambiental, amplia o estatuto da criança e do adolescente e estabelece diretrizes para garantir o acesso a ambientes saudáveis, como praças, parques e áreas verdes. E a escola tem um papel importante nesse processo. A lei incentiva a educação baseada na natureza e a adaptação dos espaços escolares para ampliar essas experiências. E a partir de agora, o país conta com uma política nacional de educação ambiental escolar. Isso significa que as redes de ensino da educação básica devem dar conteúdos relacionados à educação ambiental nas salas de aula. A coordenadora geral de educação ambiental para a diversidade e sustentabilidade do Ministério da Educação, Viviane Vazzi Pedro, explica os objetivos da iniciativa.
14: A iniciativa busca fortalecer a educação ambiental nas escolas e apoiar as redes de ensino em ações de prevenção, mitigação e adaptação às mudanças climáticas.
13: A Política Nacional de Educação Ambiental Escolar prevê ainda apoio às redes de ensino na criação de protocolos de emergência climática e planos de adaptação da infraestrutura escolar, principalmente em regiões mais vulneráveis. Em Brasília, projetos ambientais já fazem parte da rotina de estudantes da rede pública. Na Escola Parque, os alunos participam de atividades que estimulam o cuidado com o espaço coletivo e aproximam as crianças da natureza. É o conhecimento na prática, explica a diretora do colégio, Aline Prota Lana.
15: Poder ter aula no meio da natureza e complementar o currículo de uma forma muito rica, porque aqui eles estão trabalhando só na prática, né? Com todas essas áreas, eles estão trabalhando, colocando a mão na massa mesmo, podendo vivenciar tudo isso a partir do contexto que eles já estão inseridos.
13: Na Escola Parque, os alunos aprendem a plantar, cuidar e colher alimentos. O coordenador de meio ambiente da escola, Leonardo Rattano, destaca que essas experiências fazem parte do aprendizado dos estudantes e mostram na prática a importância de preservar o ambiente.
16: Com isso a gente vai aos poucos, né, fazendo essa alfabetização ecológica e criando nas crianças, né, essa importância de preservar o meio ambiente.
13: E o aprendizado não fica só na escola. Arnaldo Alves de Souza, estudante de 11 anos, sabe que pode levar para casa o que aprende nas atividades.
17: Que a gente aprende várias coisas e nós pode fazer isso em casa.
13: O ECA Ambiental prevê a atuação conjunta da União, dos estados, do Distrito Federal e dos municípios na implementação das medidas. Já a Política Nacional de Educação Ambiental Escolar contará com uma rede de governança para apoiar gestores e redes de ensino na elaboração de protocolos de emergência climática e planos de adaptação das escolas. Reportagem Pablo Mundim.
4: E foi criada uma rede de proteção a profissionais de educação que sofreram violências relacionadas ao exercício da profissão.
5: Agora eles podem contar com serviço de acolhimento, orientação e informação oferecido pelo Observatório Nacional da Violência contra Estudantes, em parceria com o Ministério da Educação.
18: Profissionais da educação que sofreram violência relacionada ao exercício da profissão podem contar com serviço de acolhimento, orientação e informação. A rede de apoio é oferecida pelo Observatório Nacional da Violência contra Estudantes, em parceria com o Ministério da Educação. A iniciativa é realizada por meio de um projeto de extensão da Universidade Federal Fluminense, no Rio de Janeiro. O serviço de acolhimento, orientação e informação aos que sofreram violência como profissionais da educação estão presentes em todas as regiões do país, como explica Erasto Fortes Mendonça, coordenador-geral de políticas educacionais em direitos humanos do MEC.
19: Observatórios regionais sediados em universidades federais nas 5 regiões do país, a rede aproxima o acolhimento das diferentes realidades dos profissionais da educação. O serviço articula apoio pedagógico, orientação jurídica e atenção à saúde mental para educadores que sofrem violência em razão de seu trabalho.
18: O serviço integra o eixo proteção proteção e defesa dos profissionais da educação, da Política Nacional de Educação em Direitos Humanos nas instituições de ensino, a EducaDH. Erasto Fortes destaca a importância de os educadores contarem com essa rede de proteção.
19: Proteger educadoras e educadores contra a violência, a censura e a perseguição é defender o direito à educação e à liberdade de ensinar e de aprender.
18: Entre outras situações, o serviço atende casos de desrespeito à autonomia docente e de exposição indevida de voz ou imagem com acusações contra educadores. O serviço atende casos relacionados à censura a conteúdos escolares ou contra aulas sobre temas como gênero, raça e desigualdade social. Locução: Júlio César de Oliveira. Reportagem: Isaías Godinho.
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4: O Mundial dos Animais está logo ali, é domingo, 4 de outubro.
5: E que lugar melhor para lembrar dessa data do que a Transpantaneira? Fazer esse caminho é como estar num safari de verdade, só que bem aqui no Brasil.
4: Ali você dá de cara com jacarés, capivaras, tuiuiús e um monte de aves coloridas que parecem posar para foto.
5: E a grande estrela que todo mundo quer ver de perto é a onça-pintada, que está na lista de espécies ameaçadas.
4: Por isso, o turismo na região precisa ser feito com muita responsabilidade para proteger e também para proteger a região e todas as espécies que vivem por lá.
21: Imagine percorrer uma estrada em que a qualquer momento o próximo encontro pode estar dentro d'água, no alto de uma árvore ou escondido no meio da vegetação. No Pantanal de Mato Grosso, esse caminho existe. É a estrada Parque Transpantaneira que liga Poconé a Porto Jofre. São cerca de 145 quilômetros de estrada de terra com 125 pontes. Mas, para quem percorre o trajeto, a estrada é muito mais que um caminho. É uma espécie de observatório a céu aberto. Jacarés, capivaras, tuiuiús e dezenas de espécies de aves fazem parte da paisagem. E não é preciso chegar ao destino para começar o passeio. Muitas vezes, a atração está justamente às margens da estrada. A criadora de conteúdo, Beatriz Venturini, saiu de São Paulo para ter essa experiência.
22: O que a gente sentiu foi mais ou menos como se estivéssemos em um safari, né? Porque a gente andava de carro e não sabia o que esperar na próxima ponte. E a gente sempre se surpreendia, né? O que eu mais gostei, acho que foram os jacarés, pela quantidade. E assim, vimos mais de 20, assim, na mesma ponte. É um espetáculo ver as onças em Porto Jofre. Foram experiências maravilhosas, né?
21: Ainda trilhas e passeios de barco. E quando o dia termina, o Pantanal ganha outros sons e outros moradores começam a aparecer. Mas não se engane, no caso da observação noturna, onde é possível ver antas, um dos maiores mamíferos do Pantanal, é indispensável apoio especializado. É o que explica o coordenador do Centro Nacional de Pesquisa e Conservação de Mamíferos Carnívoros do ICMBio, Rogério de Paula.
23: Passeios, aí viram safaris noturnos, né? Que levam as pessoas, os holofotes, né, as grandes lanternas de luzes que vão fazer a focagem nos campos. Aí é um turismo um pouco mais especializado, menos individualizado.
21: Para quem visita a Transpantaneira, cada quilômetro percorrido revela sons e cenas inesquecíveis. Um dos encontros mais esperados, sem dúvida, é com ela. A onça pintada. Para a enfermeira Rosiane Feitosa, o momento é inesquecível.
24: Eu tive a oportunidade de ver a onça no Pantanal. Foi um daqueles momentos que a gente sabe que vai guardar para sempre na lembrança, no coração. Ver um animal que eu admiro tanto, livre e no seu habitat natural, foi emocionante demais.
21: O felino, símbolo da fauna brasileira, é uma espécie ameaçada de extinção e está entre os animais monitorados pelo ICMBio. O trabalho inclui pesquisa científica e ações de conservação, como ressalta o coordenador do Centro Nacional de Pesquisa e Conservação de Mamíferos Carnívoros, Rogério de Paula.
23: Quando a gente fala do turismo, né, se o turismo ele não é bem controlado, ele pode vir a ser um problema. Então a gente tem hoje ali nessa área de observação das onças pintadas, você tem uma rede de trabalho onde muitos piloteiros ali de lanche, de barcos que vão levar turistas, eles acabam se concentrando quando se encontra uma onça, porque eles comunicam pelo rádio, todo mundo vai lá mostrar para os seus turistas. Então a gente tem instituir diretrizes, qual que é a distância de aproximação, número de pessoas, né, presentes, e isso a gente começou a ver a necessidade de revisar essa política nos últimos anos.
21: E talvez seja justamente essa a maior experiência de quem atravessa a Transpantaneira, perceber que ali a gente não está apenas passando pela natureza, está entrando no território dela, um território onde cada ponte, cada curva e cada som podem anunciar um novo encontro. Com sonorização de Reinaldo dos Santos, reportagem Karine Melo.
5: E na semana que vem vamos trocar a estrada pelo mar e falar de viagens em cruzeiros brasileiros.
4: Para quem gosta de viajar e conhecer lugares novos, o turismo de cruzeiro pode ser uma boa opção.
5: Eles reúnem lazer e a oportunidade de conhecer vários destinos em um só roteiro.
4: A temporada de cruzeiros começa esse mês.

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2: STF estabelece regras para petições protocoladas em processos já existentes.
3: Advogados devem identificar processos que envolvam assédio eleitoral.
2: Termina prazo para propaganda eleitoral paga na imprensa escrita.
3: Boa noite, eu sou Marcela Luiza.
2: E eu sou Walter Lima.
3: A presidência do Supremo Tribunal Federal publicou nesta sexta-feira uma resolução com o objetivo de organizar e conferir mais transparência ao envio e à distribuição de pedidos apresentados dentro de processos que já estão em andamento.
2: A medida busca assegurar a regra de que os processos devem ser distribuídos de forma aleatória, mediante sorteio entre os ministros.
3: A norma também pretende reforçar o princípio do juiz natural, evitando que novos pedidos fiquem vinculados automaticamente a um relator específico.
2: A resolução entra em vigor na data de sua publicação e vale apenas para as petições protocoladas a partir dessa data.
3: Advogados devem identificar processos que envolvam assédio eleitoral.
2: A norma vai permitir que a Justiça do Trabalho acompanhe os casos. Marla Lacerda.
4: Ações trabalhistas sobre assédio eleitoral devem incluir um identificador específico no cadastro do processo judicial eletrônico, o PJE. A correta identificação vai dar maior visibilidade ao problema, uniformidade ao tratamento desses casos, além de facilitar a atuação da Justiça do Trabalho. Juízes também devem comunicar ao Ministério Público do Trabalho e ao Ministério Público Eleitoral a existência de fatos que possam caracterizar essa prática. A medida vai ajudar no desenvolvimento de ações de prevenção, fiscalização e combate ao assédio eleitoral, fortalecendo a proteção dos trabalhadores.
3: Há 3 dias do primeiro turno das eleições, termina prazo para propaganda eleitoral paga na imprensa escrita.
2: A regra vale para jornais, revistas e tabloides e está prevista na legislação eleitoral. Guilherme Firmino.
5: Termina hoje o prazo para divulgação paga de propaganda eleitoral na imprensa escrita. Jornais, revistas e tabloides também não podem mais reproduzir essas propagandas na internet. A partir de amanhã, será permitida apenas a distribuição de material gráfico, como santinhos, e a realização de caminhadas, carreatas ou passeatas, até às 10 da noite. No domingo, as sessões eleitorais abrem às 8 horas da manhã e vão até às 5 da tarde, no horário de Brasília.
3: STJ mantém a ação de improbidade contra servidor federal após desclassificação da demissão em PAD, processo administrativo disciplinar.
2: A ação civil pública por improbidade foi ajuizada pela União. Fátima Uchoa.
6: Um advogado da União foi demitido por suposto uso de documentos falsos para obter progressão funcional. Em mandado de segurança no STJ, a primeira sessão reconheceu que a conduta seria ilícito administrativo de menor gravidade, que não justificaria a demissão. Então, a União ajuizou a ação por improbidade administrativa com base nos mesmos fatos investigados no PAD, mas o TRF4 rejeitou a petição inicial. Agora, o relator na primeira turma do STJ, ministro Sérgio Coquina, afirmou que a decisão em mandado de segurança não impede ajuizamento ou prosseguimento de ação civil pública por improbidade, pois não foram discutidas a existência dos fatos apurados no PAD, nem a autoria do servidor, mas apenas a proporcionalidade da pena de demissão, que foi afastada.
3: Justiça Federal mantém suspensão de associação indígena suspeita de desvios e apoio a garimpo ilegal no Pará.
2: A decisão acatou um pedido do Ministério Público Federal. Vanessa Pereira.
7: O MPF entrou com a ação após investigações apontarem irregularidades na associação, criada para defender os direitos dos povos Kayapó. Entre os problemas estão a falta de prestação de contas, o uso indevido de recursos coletivos e o incentivo ao garimpo ilegal em terra indígena. A decisão mantém o bloqueio dos repasses mensais da Vale para a associação, que agora são depositados em uma conta judicial. O dinheiro fica protegido para a comunidade e poderá ser liberado pela justiça para atender necessidades urgentes da população indígena, como saúde e alimentação.
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3: Uma boa noite.
2: Um bom fim de semana e boas eleições.
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1: Eu sou Humberto Pinheiro e estes são os destaques de hoje do Jornal do Senado, que começa agora. Eleição deste domingo renovará 2/3 da composição do Senado Federal. Projeto prevê adaptação para atendimento de saúde digno a pessoas com obesidade. Senado pode acabar com limites de vagas para mulheres em concursos na área de segurança pública. Boa noite. Nas eleições deste ano, o eleitor vai escolher 6 representantes, em uma sequência que precisa ser observada na urna eletrônica. Para o Senado, serão 2 votos. O eleitor deve escolher 2 candidatos diferentes. Os detalhes com a repórter Yasmin Rodrigues.
2: Em 2026, cada eleitor vai votar 2 vezes para o Senado. Mas antes de chegar aos senadores, o eleitor precisa passar por outras escolhas na urna. E saber a ordem dos cargos e a quantidade de números de cada candidato ajuda a evitar erros na hora da votação. A jornalista do Senado, Esther Monteiro, explica a ordem e quantos dígitos devem ser digitados em cada escolha.
3: Primeiro é a vez do deputado federal, são 4 dígitos. Depois, deputado estadual ou distrital, 5 dígitos. E aí é que chega a vez do senador. São 2 votos, 2 nomes diferentes. E são 3 dígitos. E depois é que você vai votar para governador, 2 dígitos, e para presidente da República, 2 dígitos.
2: Também não é possível votar na legenda para senador. Como a eleição para o Senado é majoritária, o eleitor precisa escolher nominalmente 2 candidatos. Em uma eleição, cada estado e o Distrito Federal escolhem 1 senador. Na seguinte, 2. Neste ano, serão renovadas 54 cadeiras, o equivalente a 2/3 da casa. E os 2 votos para senador têm exatamente o mesmo peso.
1: 158 milhões de brasileiros vão às urnas neste domingo. O repórter Márcio Maturana traz mais números desta eleição e recomendações da Justiça Eleitoral.
4: Não se pode entrar na cabine eleitoral com celular ou outro objeto que possa registrar o voto. Esses aparelhos têm que ficar com os mesários, mas o presidente do Tribunal Superior Eleitoral, o ministro Cássio Nunes Marques, recomenda que se levem os números num pedaço de papel.
5: A colinha eleitoral de papel pode e deve ser usada para que eleitoras e eleitores anotem os números dos candidatos e possam votar com calma e certeza.
4: Estão cadastrados 158 milhões de eleitores em 5.571 municípios com mais de 517 mil sessões eleitorais, que se somam a 1.351 sessões eleitorais no exterior. São 13 nomes disputando para presidente, 318 para senador e 7.803 para deputado federal.
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1: 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O Senado vai analisar um projeto de lei que obriga os estabelecimentos que prestam serviços público e privado de saúde a se adaptarem para garantir atendimento digno a pessoas com obesidade. Dados do Ministério da Saúde indicam que, em 2024, a proporção de adultos com obesidade no Distrito Federal e nas capitais de estado superou a marca de 25%. Repórter Alexandre Campos.
8: A ideia do projeto é garantir às pessoas pessoas com obesidade o acesso à saúde por meio de equipamentos e mobiliário compatíveis com suas especificidades. Macas, cadeiras de rodas, balanças, aparelhos de aferição de pressão arterial e máquinas usadas no diagnóstico por imagem devem ser dimensionados de modo que possam garantir o pronto atendimento dessa parcela da população. Ao afirmar que essa adaptação nos estabelecimentos garante o acesso aos serviços de saúde, a médica e autora do projeto, senadora doutora Eudócia, do PSDB de Alagoas, citou algumas medidas que podem reduzir o número de casos de obesidade e suas complicações.
9: Conscientizarmos a nossa população que alimentação saudável, balanceada, exercícios físicos e manter a sua rotina de consultas médicas é de suma importância. Obviamente, também fazer o check-up, né? Uma vez por ano, ao menos, e na classe infantil é acompanhamento pediátrico.
8: Pelo texto, a assistência às pessoas com obesidade não deverá ser negada ou recusada caso no posto, unidade de saúde ou hospital não haja esse material disponível. A falta de equipamentos adequados também não pode representar qualquer constrangimento, exposição indevida, discriminação ou tratamento indigno.
1: O Senado pode acabar com o limite de vagas para o público feminino em concursos da área de segurança pública. A proposta, já aprovada na Comissão de Segurança Pública e que aguarda votação no plenário, ainda reserva pelo menos 20% das vagas nas polícias e corpos de bombeiros a mulheres. Repórter Bruno Lourenço.
10: O projeto de lei que proíbe a limitação de vagas para mulheres em concursos da área de segurança pública cria ainda a Política Nacional de Valorização das Mulheres para o setor. A proposta reserva também pelo menos 20% das vagas nos concursos públicos para as polícias e bombeiros para o público feminino. A relatora na Comissão de Segurança Pública, senadora Damares Alves, do Republicanos do Distrito Federal, defendeu as medidas.
11: O que queremos? Uma política de valorização da mulher lá na Polícia Militar, no Corpo de Bombeiro, na Polícia Civil.
10: A nova política, que será condição para o repasse de verbas do Fundo Nacional do Setor, estabelece igualdade de oportunidades entre mulheres e homens nas carreiras da segurança pública, fim da exclusividade ou preferência dessas atividades para homens, rejeição de práticas, atitudes e crenças discriminatórias e o enfrentamento do assédio e da violência contra mulheres no ambiente de trabalho.
1: Mulheres vítimas de violência doméstica e familiar em situação de vulnerabilidade social e econômica poderão ter acesso ao Auxílio Recomeço. A proposta é análise na Comissão de Assuntos Econômicos, determina que o benefício de até um salário mínimo será pago mensalmente pelo prazo de 6 meses, podendo ser prorrogado. Pelo projeto, o pagamento poderá ser acumulado com outros programas assistenciais. O custeio do auxílio poderá ser feito com verbas da União ou de fundos específicos de proteção às mulheres. Estados, Distrito Federal e municípios também poderão complementar os recursos. Na avaliação do autor da medida, senador Confúcio Moura, do MDB de Rondônia, a dependência financeira pode dificultar o rompimento da situação de violência sofrida pela mulher.
12: Grande parte das mulheres suportam a violência por causa do homem protetor, do homem que é um mantenedor da casa, mas tirando ela dali, levando para proteção, garantindo uma sustentação por 6 meses e capacitando essas mulheres, com certeza a coisa melhora.
1: Com trabalhos técnicos de João Lira, o Jornal do Senado fica por aqui. Acompanhe agora as notícias do Tribunal de Contas da União e da Câmara dos Deputados. Boa noite e bom fim de semana.
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14: O Tribunal de Contas da União fiscalizou a execução das obras da BR-230 na Paraíba após reclamações da população sobre as condições da rodovia. A auditoria analisou o trecho de 30 quilômetros. O contrato ultrapassou R$560 milhões e a obra avançou apenas 32% em 9 anos. O TCU também identificou risco de paralisação por falta de recursos, problemas ambientais e questões contratuais. Na sessão plenária que analisou o processo, o ministro relator Walton Alencar comentou os impactos da situação.
15: O resultado é uma rodovia em obras há muitos anos, com desvios, insegurança viária e prejuízos à mobilidade e à economia da região.
14: Para 2026, estão previstos apenas R$12 milhões, sendo que mais de R$300 milhões ainda precisam ser executados. Saiba mais em tcu.gov.br.
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17: Discriminação contra pessoas com deficiência nas escolas terá pena maior.
18: Pais de recém-nascidos devem receber treinamento antes da alta hospitalar.
17: Projeto de lei autoriza a instalação de suportes para bicicletas em ônibus.
18: Boa noite. Avança na Câmara a proposta que prevê a instalação de suportes para bicicletas em ônibus. A repórter Silvia Munhato tem mais detalhes.
19: A Comissão de Viação e Transportes da Câmara dos Deputados aprovou o projeto que autoriza a instalação de suportes para o transporte de bicicletas na parte externa ou no interior de ônibus e micro-ônibus. O texto permite a instalação dos suportes nos transportes urbano e rural, cabendo aos estados e municípios definir o percentual mínimo da frota que deve contar com equipamento. A relatora, deputada Leda Borges, do Republicanos de Goiás, explicou que os suportes deverão ser aprovados por órgão ou entidade de metrologia legal, assegurando que a implementação da medida observe critérios de segurança e adequação técnica dos veículos. A proposta que autoriza a instalação de suportes para o transporte de bicicletas na parte externa ou no interior dos ônibus será analisada agora pela Comissão de Constituição e Justiça. Da Rádio Câmara de Brasília, Silvia Munhato.
16: Transportes.
20: Rodrigo de Castro, do União de Minas Gerais, apoia projeto que dispensa até 2032 a cobrança do adicional ao frete para a renovação da Marinha Mercante em transportes destinados às regiões Norte e Nordeste. O benefício vale para operações de cabotagem, navegação fluvial e lacustre.
18: Rodrigo de Castro considera que a prorrogação pode reduzir os custos de transporte nessas regiões, já que o adicional é cobrado sobre o frete marítimo.
20: Gutenberg Reis, do MDB do Rio de Janeiro, apresentou o projeto que autoriza o Instituto Cultural Marinha Mercante a instituir 14 medalhas e ordens honoríficas. A proposta busca valorizar contribuições para áreas como transporte, segurança da navegação e economia do mar.
18: O deputado ressalta a importância estratégica da Marinha Mercante no desenvolvimento econômico, logístico e energético do Brasil. Gutenberg Reis reitera que o reconhecimento de profissionais que contribuem para o crescimento sustentável do setor pode fortalecer a cultura marítima.
16: Economia.
20: A Câmara analisa a proposta de emenda à Constituição que permite que estados e municípios concedam créditos do imposto sobre bens e serviços para doadores e patrocinadores de projetos culturais e esportivos. Na visão de Luiz Fernando Faria, do União de Minas Gerais, a medida preserva o financiamento desses setores após a reforma tributária.
18: O texto estabelece que o Comitê Gestor do IBS vai definir critérios para a liberação dos incentivos sem comprometer a arrecadação dos entes federais. Luiz Fernando Faria ressalta que o apoio tributário à cultura e ao esporte é fundamental para movimentar a economia criativa.
20: Stefano Aguiar, do PSD de Minas Gerais, defende a ampliação da imunidade tributária para entidades esportivas sem fins lucrativos. Proposta sobre o tema em análise na Câmara é que para essas organizações, as instituições de educação e assistência social impedindo a cobrança de impostos sobre patrimônio, renda e serviços.
18: A medida reduz os custos dessas entidades e fortalece atividades esportivas voltadas à inclusão social, à formação de atletas, à educação e à promoção da saúde. Stefano Aguiar explica que a medida alcança organizações ligadas aos movimentos olímpico, paralímpico, clubístico e educacional.
20: A Câmara aprovou e enviou ao Senado o projeto que estabelece diretrizes para a política industrial, tecnológica e de comércio exterior do país. Antônio Doido, do MDB do Pará, apoia a matéria que prevê, entre outros pontos, metas para ampliar a produção, gerar empregos e reduzir desigualdades regionais.
18: Antônio Doido esclarece que o governo federal deverá apresentar essa política ao Congresso no primeiro ano de cada mandato presidencial. A proposta também determina a prestação de contas anual sobre o cumprimento das metas e os resultados das medidas adotadas.
20: Afonso Florense, do PT da Bahia, sugere a criação do Registro Nacional de Beneficiários Finais sob gestão da Receita Federal. A proposta obriga a identificação das pessoas físicas que realmente controlam ou lucram com empresas e fundos de investimento no país.
18: De acordo com Afonso Florense, o objetivo é acabar com o uso de laranjas e empresas de fachada. A medida, na avaliação do parlamentar, integra cadastros públicos para combater a lavagem de dinheiro, a sonegação fiscal e a infiltração do crime organizado na economia.
16: Educação.
20: A Comissão de Educação aprovou uma proposta que prevê punição mais rigorosa para quem discriminar pessoas com deficiência nas escolas. A reportagem é de Agui Pontes.
0: A Comissão de Educação da Câmara dos Deputados aprovou uma proposta que pune com mais rigor atos discriminatórios contra crianças nas escolas públicas e privadas. O projeto da deputada Samia Bonfim, do PSOL de São Paulo, prevê multa de 3 a 20 salários mínimos para o profissional envolvido. Segundo a relatora, a deputada Fernanda Melchiona, do PSOL do Rio Grande do Sul, a proposta se concentra principalmente em dar um nome para os tipos de violência e discriminação que uma criança, adulto ou adolescente com deficiência pode sofrer em um ambiente escolar. Eles seriam dificultar a matrícula, impedir ou inviabilizar a permanência na escola, excluir o aluno das atividades de lazer e cultura, negar profissional de apoio capacitado para atendimento da criança ou adolescente, negar a adaptação do currículo, isso além das demais formas de discriminação previstas no Estatuto da Pessoa com Deficiência. Práticas de bullying e de abuso de autoridade também seriam punidas, segundo o texto aprovado. Pela Constituição, as escolas públicas ou privadas já são obrigadas a se adaptar às necessidades do estudante. No entanto, segundo Fernanda Melchiona, isso não impediu que famílias enfrentassem entraves para ter e manter acesso à educação para pessoas com deficiência.
21: A gente recebe esse relato de negativa de matrículas, a gente recebe o relato de falta de pessoal capacitado, a gente recebe o relato de exclusão desse aluno nas atividades ou aluna nas atividades de cultura e lazer. Então, esses temas são claramente discriminatórios.
0: Segundo a proposta, outro ato previsto é a obrigatoriedade de formação continuada de professores e de equipes de suporte para receber estudantes com deficiência. A proposta está agora na Comissão de Finanças e Tributação. Deve seguir depois para a Comissão de Constituição e Justiça. Da Rádio Câmara de Brasília, Agui Pontes.
16: Segurança Pública.
18: O projeto de Átila Lira, do PP do Piauí, tipifica como crime o descumprimento de medidas cautelares alternativas à prisão. O texto pune com reclusão de 2 a 5 anos o infrator que, por exemplo, romper a tornozeleira eletrônica ou descumprir horários de recolhimento.
20: Átila Lira argumenta que a legislação atual deixa as forças de segurança sem respaldo para prender em flagrante quem desrespeita ordens judiciais. Ele argumenta que a criação de um crime autônomo garante a prisão imediata e fortalece a eficácia das decisões da justiça.
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16: Saúde.
18: A Câmara analisa projeto que prevê treinamento de primeiros socorros para pais de recém-nascidos antes da alta hospitalar. O objetivo é evitar a morte de crianças, especialmente por engasgo, como informa o repórter Luiz Cláudio Canuto.
23: A Comissão de Saúde da Câmara dos Deputados aprovou o projeto que determina treinamento de primeiros socorros para pais ou responsáveis de recém-nascidos antes da alta hospitalar. O texto inclui no Estatuto da Criança e do Adolescente a obrigatoriedade de hospitais oferecerem orientação e treinamento para isso, com ênfase em manobras para desobstrução das vias aéreas. O texto original da deputada Camila Jara, do PT do Mato Grosso do Sul, obrigava o oferecimento de treinamento antes da alta. A relatora, a deputada Marussa Boldrin, do Republicanos de Goiás, dispensa a obrigação se os pais ou responsáveis tiverem sido capacitados para isso no pré-natal. O deputado Padre João, do PT de Minas Gerais, leu o parecer na Comissão de Saúde no lugar da relatora e afirma que pequenos objetos podem ser fatais.
2: O engasgo, né? Popularmente o engasgo, que é essa obstrução das vias respiratórias, até por aleitamento, sobretudo mamadeira ou bico, ou pequenos alimentos. Os dados que só em 2024 tivemos 300 óbitos de crianças. E olha que com treinamento você salva essa vida. Isso aconteceu comigo recente, numa reunião. Uma pessoa adulta, ao alimentar, estava na mesa do refeitório, engasgou com o alimento. Teve um colega que era também devidamente capacitado, salvou a pessoa. Quando ela torna obrigatório, é o momento que os pais estão empolgados com a criança, estão muito propícios a acolher esta formação. E que, de fato, como vimos, salva a vida.
23: Há cerca de 300 mortes de crianças com menos de um ano no país em 2024 por engasgo, são dados do Ministério da Saúde. A orientação é uma medida de proteção à vida e à saúde das crianças nos primeiros meses de vida, na opinião da relatora Marussa Boldrin. A proposta que determina treinamentos de primeiros socorros para pais ou responsáveis de recém-nascidos antes da alta hospitalar ainda precisa passar pelas comissões de Previdência, Assistência Social, Infância, Adolescência e Família e de Constituição e Justiça. Para virar lei, precisa ser aprovada pela Câmara e pelo Senado. Da Rádio Câmara de Brasília, Luiz Cláudio Canuto.
16: Agricultura.
3: Marcelo Moraes, do PL do Rio Grande do Sul, é contrário à portaria do Ministério da Agricultura que estabelece novas regras para a classificação e comercialização de morangos. Na visão do parlamentar, as exigências aumentam a burocracia e os custos para os produtores.
4: Marcelo Moraes argumenta que as regras podem provocar a rejeição de lotes e prejuízos, principalmente para pequenos e médios produtores. O deputado também alerta para possíveis impactos na oferta de morangos e nos preços ao consumidor.
3: André Abdon, do PP do Amapá, apoia projeto que suspende decreto do governo federal responsável por ampliar a estação ecológica de Taiamã, localizada nos municípios de Cáceres e Poconé, em Mato Grosso. Com a mudança, a unidade de conservação passou a ter cerca de 68 mil hectares.
4: André Abdon considera que a ampliação precisa ser revista diante dos impactos sobre propriedades rurais e atividades de pecuaristas e pescadores. A justificativa do projeto também questiona o processo de consulta pública realizado antes da edição do decreto do Executivo.
16: Previdência.
3: Aline Gurgel, do União do Amapá, defende o projeto que regulamenta a aposentadoria especial dos agentes comunitários de saúde e dos agentes de combate às endemias. A proposta prevê aposentadoria a partir dos 50 anos para mulheres e 52 para homens, com pelo menos 20 anos de atividade na função.
4: O projeto também permite a aposentadoria com 15 anos de atuação como agente, somados a 10 anos de contribuição em outra atividade. Aline Gurgel lembra ainda que a proposta garante que o benefício seja integral e tenha os mesmos reajustes dos salários dos profissionais que estão na ativa.
16: Trabalho.
3: A Comissão de Constituição e Justiça aprovou uma proposta que integra servidores de ex-territórios à União. A repórter Paula Bittar acompanhou a votação.
5: A Comissão de Constituição e Justiça da Câmara aprovou uma proposta que permite que agentes públicos dos ex-territórios do Amapá, de Rondônia e de Roraima optem por receber remuneração da União. A medida alcança servidores da ativa e aposentados. Para ter esse direito, o agente público deverá ter trabalhado no território ou mantido vínculo com a administração pública local até 10 anos após a transformação do território em Estado. A proposta também pode aumentar a remuneração de algumas categorias, como policiais e bombeiros militares. De acordo com o relator na CCJ, deputado Acácio Favacho, do MDB do Amapá, o texto mostra-se compatível com os princípios constitucionais que asseguram segurança jurídica, tratamento isonômico entre servidores públicos e valorização do serviço público.
24: A ampliação do período de enquadramento para os 10 primeiros anos de criação dos estados mostra-se compatível com própria lógica da Constituição de transição administrativa adotada pela União no processo de consolidação federativa dessas unidades federadas.
5: Rondônia foi transformada em estado em 1981. A União pagou a folha salarial local durante 10 anos após essa mudança. Amapá e Roraima foram transformados em estados pela Constituição de 1988. Nesses casos, o período de transição foi de apenas 5 anos. poderão integrar o quadro em extinção da União servidores públicos federais e municipais e policiais que trabalhavam nos ex-territórios até a transformação em Estado. Servidores admitidos pelo Amapá e por Roraima até outubro de 1998, servidores admitidos por Rondônia até dezembro de 1991 e pessoas que mantiveram relação de trabalho efetiva ou não com a administração pública dos ex-territórios, estados ou municípios. O agente público deverá ser enquadrado no cargo ou emprego de origem ou em outro equivalente. Nos casos de desvio de função, o enquadramento poderá ocorrer em cargo equivalente às atividades efetivamente exercidas. Para isso, a pessoa deverá comprovar a escolaridade ou a habilitação exigida à época. O texto também garante o pagamento das gratificações e outros valores relacionados ao cargo ou emprego em que o servidor for enquadrado. Os servidores continuarão trabalhando para os estados ou municípios até serem aproveitados por um órgão federal. Nesse período, o estado ou município não terá custo com essa cessão. A proposta estabelece que soldos adicionais, benefícios, indenizações, vantagens e demais direitos remuneratórios dos policiais e bombeiros militares dos ex-territórios do Amapá, de Roraima e de Rondônia, incorporados ao quadro em extinção da União, não poderão ser inferiores aos pagos aos policiais e bombeiros militares do Distrito Federal. Essa regra vale para militares da ativa, reformados, da reserva remunerada e pensionistas. O deputado Dorinaldo Malafaia, do PDT do Amapá, considerou que a proposta retira servidores de um limbo jurídico.
6: A transição que se fez de território para Estado, infelizmente, não cumpriu um papel importante que foi valorizar e acolher esses servidores do ex-território que ficaram no limbo jurídico, que ficaram para trás, que tiveram perdas sociais, econômicas e que, portanto, essa emenda parlamentar, ela possibilita essa correção.
5: A deputada Silvia Cristina, do PP de Rondônia, também defendeu que a PEC faz justiça.
7: Nós não falamos simplesmente de uma questão administrativa ou remuneratória. Nós estamos falando de uma história de reconhecimento e, acima de tudo, de justiça. Nós estamos falando de homens e mulheres, trabalhadores, que trabalharam para uma construção de todos esses estados, que prestaram serviços políticos, justamente durante um período de profunda transformação institucional, quando deixamos de ser território federal e passamos à condição de Estado.
5: A análise da admissibilidade pela CCJ é apenas o primeiro passo na Câmara. Agora, a proposta ainda precisa passar por uma comissão especial e pelo plenário em dois turnos de votação. Como veio do Senado, caso não seja modificada pelos deputados, segue então a promulgação. Da Rádio Câmara de Brasília, Paula Bittar.
18: A falta de profissionais qualificados em pequenos municípios motivou a apresentação de projeto de Emidinho Madeira, do PL de Minas Gerais. A proposta permite, em situações excepcionais, que servidores públicos sejam pagos com recursos de parcerias firmadas com organizações da sociedade civil.
8: O projeto exige que não haja conflito de horários entre as atribuições do cargo público e as atividades desempenhadas no âmbito da parceria. Emidinho Madeira avalia que a proibição atual dificulta a execução de serviços de saúde, educação e assistência em cidades com pouca mão de obra especializada.
18: A formalização e o incentivo à garimpagem artesanal no Médio Jequitinhonha, em Minas Gerais, é o objetivo de projeto de Gilberto Abramo, do Republicanos. A ideia é priorizar os donos de terras e as cooperativas da região na hora de pedir a autorização para garimpar em terrenos pequenos de até 15 hectares.
8: Gilberto Abramo entende que desburocratizar a regularização é essencial para movimentar a economia e tirar trabalhadores da informalidade. Segundo ele, a medida existe de respeito às questões ambientais, promovendo a recuperação de terrenos degradados e o uso de técnicas mais sustentáveis.
18: Termina agora o Jornal Câmara dos Deputados, produzido pela Rádio Câmara, com trabalhos técnicos de Wellington Teles e apresentação de Val Monteiro e Luciana Vieira. Uma boa noite para você.
8: A Voz do Brasil volta na segunda-feira. Boa noite e bom fim de semana.
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0: faltando 2 para as 10.
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aqui, a gente sextou com você, o melhor ouvinte ligado sempre, conferindo a melhor programação do rádio. Tamo junto nesta sexta-feira com S de só alegria, de sextou com aquele S de só vem que a sexta é nossa. Fernando Bettoli, seu amigo e comunicador, tá chegando a partir de agora com você pra agitar o seu final de semana aqui na Rádio Número 1 do seu rádio. Tá preparado aí? Bora curtir? Já se organizou pra curtir o fim de semana? Então vem com a gente, que aqui o negócio é diferenciado. Partiu começar a nossa programação ao som do trio Matheus e Cauã com a Simone Mendes. Meu silêncio. Aqui a gente não tem silêncio, não. Aqui a gente faz é muito barulho. Então aumenta o volume e venha ser feliz ouvindo a melhor programação do rádio.

0: Yasmin Santos, me segura que a sexta-feira tá me deixando doido. Flash com o Guilherme, teve também Por Um Gole a Mais, linda canção do Bruno e Marrone, teve Meu Silêncio do Matheus e Cauã, com a Simone Mendes passando por aqui, foram as quatro primeiras da nossa edição desta sexta-feira.
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0: Ótima noite pra você, agora 10:13.

0: Pegamos vocês de jeito, né?
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Edu com Mato Grosso e Matias cantaram na sua sexta-feira show do rádio. Sexta-feira, até que enfim você chegou, sua danadona, danadinha. A gente vai lhe usar muito, viu? Final de semana, você sabe, ele é bom, bom demais aqui na rádio. Então já se organiza aí, já ajeita o rádio do o som do carro, ajeita o som aí da sua casa, no seu celular, no lugar onde você vai curtir, dando aquela pescada, é bom também, né? Coloca o radinho aí na beira do rio e na beira do corgo, né? Pra dar aquela pescada boa, você que gosta de pegar uns peixinhos, fazer frito depois, é gostoso, hein? Com uma canjibrina do lado, vai bem demais. Bora fazer a diferença no final de semana, ouvindo a rádio número 1 do seu rádio.

0: Gustavo Mioto, senhoras e senhores.
1: Murilo Ruf, senhoras
2: Gustavo Mioto com Murilo Ruf, novo sozinho. Porque você quer, tá? Teve também Henrique Juliano, Daniel, Léo Foguete com o Panda, passando por aqui. Aqui vamos despejando música boa pra animar o seu final de semana. Pra você que tá organizando aquela festa com a família, com os amigos, aquela festa particular, onde vocês vão aproveitar e colocar o pop em dia, né? Bom do final de semana, que é isso. A gente aproveita essas oportunidades pra gente também repor as energias, matar a saudade dos amigos, da família, né? Então vem, que o final de semana é todo nosso.
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2: Faltando 8 para as 11. Boa noite.
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0: Daí Lara com Esqueceu por aqui na programação. Teve também Zezé de Camargo, o Cleiton e o Romário com o Zé Felipe, o Zé Neto e Cristiano também passando por aqui, deixando a sua sexta-feira daquele jeito. Música boa tem pra você o tempo todo pra você conferir, pois estamos juntos no seu final de semana, na sua sexta-feira, amanhã sabadão, domingão, vamos estar por aqui também, picando cartão, trazendo alegria, música boa pra deixar o seu fim de semana todo especial.
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0: Agora 11:08.

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0: Rodrigo, dessa vez acho que ela não causou nada, hein?
5: Será que superou?
0: Eu acho que sim.

0: Murilo Ruf com Matheus Fernandes também. Deixa eu mandar um alô pra galera de Rádio Ligado nesta sexta. O Lucas tá com a gente, o Lucas da Silva, também a Isa, o Tadeu Pires, a Ana Clara Santos, a Andressa Faria tá também, quem mais? A Hilary Rodrigues, Luiz Mar Ferreira, também o André Luiz, quem mais? A Evelyn Borges, a Camille tá aqui, a Mariana, Luiz Valentim, o José também, o Alexandre Tavares, a Caterine Sofia, Otávio Augusta, a Maria Eduarda por aqui, tem a Maria Regina Souza, a Beatriz Gomes, o Vinícius, Lucy Cleide Alves tá aí todos os dias com a gente, a Pamela Brito, a Érica Grazielli também, quem mais? A Natália Silva, Cristiana, a Gabriela Alcântara, Nayara Conceição, o Elenilson Santos também.
1: 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Excelente noite pra você, agora 11:31.

0: mais uma.
1: Guilherme Benuto, pura ousadia. Passou também Cadeira Cativa do Zé Neto e Cristiano. A gente se entrega. É dois pra lá e dois pra cá. Rio Negro e Solimões, De Tanto Eu Amar Você, do Bruno e Marrone com o Zeca Pagodinho. Tamo indo nessa, tirando o time de campo. Amanhã tem mais. Amanhã, sabadão, a gente tá por aqui. Boa, bom resto de sexta, bom fim de semana. Amanhã a gente troca mais ideia, troca mais dois dedinhos de prosa com você, sempre de rádio ligado. No, durante semana, no final de semana, a gente tá por aqui, sempre trazendo alegria, emoção, música boa, entretenimento pra você. Resumindo, a melhor programação do rádio pra você que tá aí sempre ligado. Então partiu, juntos estamos sempre aqui na melhor programação do seu rádio.

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0: Obrigado.
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0: Olá, bom dia pra você, 5 da manhã e 1 minuto.
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2: Olá, bom dia pra você. Agora faltam 20 pra 6. Não vai se atrasar.

0: 5:57. Bom dia.
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1: Alô, alô, você de lá ou de cá, daqui ou acolá. Eu sou o Edinho Sorriso e tô no ar, sorrindo pra você, sorrindo pra vida, sorrindo pra esse sabadão maravilhoso que só. Um excelente fim de semana pra nós, tamo aí, né? A gente merece, a gente corre, a gente batalha, né? A semana é sempre corrida e aí no fim de semana a maior parte das pessoas tem a oportunidade de dar uma descansada, sair da rotina, embora a outra parte tenha que trabalhar, né? Tem gente que trabalha durante a semana em uma coisa, fim de semana vai fazer outro tipo de serviço. De toda maneira, trabalhando ou de folga, tá todo mundo aqui com a gente a partir de agora viajando. Viajando pelas ondas do rádio, o nosso Mais Antigas tá no ar.

0: aquela romântica de Maiara e Maraísa. Ainda no comecinho da carreira de sucesso delas, né? Mas uma das músicas mais marcantes de Maiara e Maraísa é o Medo Bobo. Jean e Giovanni, eles cantaram O Grande Amor da Minha Vida. E Christian e Ralph, eles começaram a nossa viagem aqui. Abriram a nossa viagem pelo túnel do tempo com No Mesmo Olhar. Bom dia, 6:15.
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especial Daniel, passando por aqui e contribuindo também para nossa viagem, né? Fim de semana a gente viaja pela história, pelo tempo, a gente traz o Mais Antigas na sua edição especial, com muita saudade sertaneja reunida nesse horário. Além do Daniel, Zé Neto e Cristiano nesse bloco, a Cadeira de Aço, Guilherme Santiago, Essa Paixão Me Machucou, e o Leonardo com o Eduardo Costa, música gravada lá no primeiro projeto Cabaré, né? Regravando Milionário e José Rico. Sonhei com você. Um excelente fim de semana, curtindo saudade por aqui, pelas ondas.

0: razões pra chorar. Edson e Hudson, mais uma dupla convidada que passou por aqui contribuindo para nossa viagem. É só recordação no ar pelas ondas do rádio nesse horário, são as mais antigas. Matheus e Cauanes também passaram por aqui no nosso programa de hoje, Tô com Moral no Céu. E Munhoz e Mariana, a história da Bela e a Fera. São recordações de vários momentos, de várias épocas, de várias décadas, né? Algumas nem faz tanto tempo assim, outras já bem antigas. De toda maneira, a gente viaja pra recordar, pra matar saudade. Porque saudade boa é saudade que a gente canta. 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Faltando agora 18 minutos pra 7. Bom dia.
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0: amor de Deus, é Jorge e Matheus cantando mais uma saudade por aqui, no nosso Mais Antigas especial desse sabadão de tanto te querer. Paula Fernandes veio com quem é? Vitor e Léo, aquela parceria deles com Zezé de Camargo e Luciano, Quando Você Some, e Chico Rei e Paraná, música que ficou muito conhecida também numa versão com os Menotti, né? Mas a original é essa de Chico Rei e Paraná. Leão Tomado, é sábado, é fim de semana, é você viajando com a gente.
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0: Bom dia, 6:53.
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0: Chora Me Liga. Um dos primeiros sucessos que ganharam o Brasil todo, né? Projetaram João Bosco e Vinícius pra todo o Brasil. Boa, boa recordação, bem animada. No pique do fim de semana, você curtindo com a gente aqui, Fernando e Sorocaba. Aquela versão da música do rei Roberto Carlos, Amor Perfeito, que contou com a participação de Maiara e Maraísa, né? Os Menotti, eles vieram com a mensagem pra ela. E assim a gente vai pincelando uma aqui, uma ali. O baú tá aberto, a máquina do tempo tá ligada e você tá curtindo as mais antigas. 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Olha a hora, são 7:11.
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0: Saudade boa, é saudade que a gente canta. Vem cantar comigo, vem curtir aquelas antigas, aquelas que estão gravadas na memória, no coração, na história. Leandro e Leonardo, Amor Dividido, Mato Grosso e Matias. Um dos grandes clássicos da música sertaneja e um dos grandes clássicos da carreira deles, né? Não dá pra você assistir um show de Mato Grosso e Matias, que inclusive fizeram 50 anos de história recentemente, né? Sem assistir, sem cantar junto o De Igual Pra Igual. Aqui numa versão ao vivo, inclusive, né? Maria Cecília e Rodolfo, três palavras, amor, amor, amor. E mais nada. Rio Negro e Solimões, quem disse que eles não viriam? Vieram também nesse sabadão, contribuindo pra nossa saudade sertaneja aqui, pro nosso Mais Antigas. Orvalho da Saudade.
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0: Olha a hora, são 7:27. 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

0: Taça de Prata. Que lindo, hein? Que letra espetacular, não? A gente vai curtindo, a gente vai recordando, a gente vai viajando, né? Pelas ondas do rádio, o nosso mais antigas especial desse sabadão. Yasmin, Yasmin Santos com a Marília Mendonça, para, pensa e volta. E o Luan, Luan Santana também apareceu por aqui, também contribuindo aqui com uma das antigas da carreira dele, né? Eu não merecia isso. 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Bom dia, bom dia. 8:18.
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apaixonada, é moda boa, boa demais, é do jeito que a gente gosta. Israel e Rodolfo, participação de Jorge Matheus, marca evidente. Antes, Bruno e Marrone, uma regravação de um clássico dos anos 1980, do pop rock dos anos 80, música do grupo Heróis da Resistência, só pro meu prazer, nessa versão de Bruno e Marrone já dos anos 2000, né? Guilherme Santiago, meia-noite e meia, Christian Ralph, prazer por prazer, as últimas do nosso Mais Antigas especial desse sabadão. Ah, como é bom viajar, como é bom recordar, a gente mata a saudade. Na nossa programação sempre tem, né? Aquelas do passado. Então é só continuar curtindo que elas vão pintando por aqui e nesse horário a gente se encontra com o Mais Antigas edição especial no seu fim de semana. Eu sou o Edinho, sorriso, e é sempre, sempre um grande prazer trocar sorrisos com você pelas ondas do rádio. 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Bom dia, faltando 3 minutos para as 8.

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Opa, ótimo fim de semana pra você, bom sabadão aí pra sua família também, obrigado pela sua audiência, mais um dia, hein? Mais um dia, passa tudo rapidinho, né? Já chegou o fim de semana pra você aproveitar, pra você brilhar com a gente por aqui também, porque tem muita música boa preparada com o maior carinho do mundo pra preencher o seu dia com mais alegria. Muito prazer, eu sou o Diogo, cheguei por aqui, ó, pra espalhar alegria no seu rádio, então aqui a gente manda a tristeza pra outro lugar. Eu quero saber onde é que você está ouvindo a gente, ou seja, a sua rádio preferida. Se você tá em casa, se você tá trabalhando, tira um tempinho aí, manda mensagem pra gente, ó, se tiver dirigindo, meu amigo, minha amiga, dá aquela encostadinha, manda mensagem, só aí depois você segue viagem, viu? Tamo junto aqui, pra começar bem o nosso sabadão com música boa, tem João Neto e Frederico, toca aquela!

Greg Arnaldo cantaram aqui pra você a música Não Sirvo, com a participação especial do Guilherme Benuto. É música boa pra você, espaço aqui exclusivo pra fazer você feliz, meu amigo. Esquecer um pouquinho dos problemas. A gente sabe que o dia a dia é puxado, é cansativo demais, né? E se a gente ficar dando lado pra aquela vozinha que fica aqui no ouvido, né? Às vezes não é muito bom, aí você já viu. Não pode. Vem ficar com a gente que é melhor. Aqui a gente eleva o astral mesmo. O espaço tá garantido aqui pra você mandar mensagem também. Então, manda mensagem. Teve aqui a música do Jorge Mateus, Só Se For Sozinho. Teve também Leonardo, Um Degrau na Escada, com a participação aqui do Eduardo Costa. E teve ainda a música do João Neto e Frederico. Toca aquela! 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Bom dia, agora 8:15.

0: Roberto e Cristiano, os meninos acabaram de cantar por aqui, Plano C, muito boa essa música também, hein? Essa música aqui, eu vou falar pra você, hein? Os caras acertaram a mão ali. Aliás, eles vêm acertando repertório atrás de repertório aí já há algum tempo, né? É por isso que também, né? Além do talento que eles têm, das boas pessoas que são, continuam fazendo o maior sucesso aí nesse cenário disputadíssimo da música sertaneja.
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0: Cantor sertanejo celebra fim do jejum de 30 dias sem álcool. É, meus queridos, eu tô falando é do Leonardo mesmo, viu? É ele que vai ser o assunto de agora. Excelente sabadão pra você, bom fim de semana. Se beber, não dirija. Se dirigir, não beba. Responsabilidade é muito importante no trânsito aí. Atenção, motorista. Hoje, dia 3 de outubro de 2026, e o cantor Leonardo comemorou o fim de 30 dias sem consumir álcool, período que cumpriu aí por recomendação médica após exames apontarem alterações e episódios de pressão alta. Tem que tomar muito cuidado, hein? Nas redes sociais, ele brincou ainda que continuaria tomando apenas suco de tomate, mas logo após revelou uma taça de cerveja e celebrou: voltei, Brasil! Mas ó, pezinho na frente, outro atrás, Leonardo, vamos cuidar da saúde, beber só se for socialmente, hein? Fica a dica. A publicação divertiu os fãs e famosos, incluindo Ana Castela, que brincou sobre a aparência mais magra do sertanejo durante o período sem bebida. Leonardo também passou por novos exames de saúde e afirmou em tom bem-humorado que não pretende repetir o desafio.

0: Ana Castela e a música é Que Eu Não Te Esqueci, uma das músicas mais tocadas da Ana Castela, chegando junto por aqui, invadindo, levando um pouco mais de amor aí pra você que ligou seu rádio agora, pra você que tá ouvindo a gente muitas vezes no foninho de ouvido. Quer coisa mais íntima que isso? Você ouvir aqui a sua rádio preferida, só você mesmo ali no foninho de ouvido? Não tem, né? Obrigado pela sua audiência aí e pela preferência. Bom dia, 18 para as 9.
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0: São 3 flashbacks fazendo parte agora aqui da nossa programação, levando mais alegria para você e aquela nostalgia, aquela saudade de tempos mais simples, tempos que não voltam mais, mas aqui a gente traz do passado pro presente aquele clássico, aquele flashback de respeito para deixar o seu dia bem melhor. Vamos lá, é sabadão, então vou apertar o play por aqui porque quem tá esperando para cantar são eles, Zé Henrique e Gabriel, Solidão Dando Risada.

0: Desejo de Amar é um grande flashback do Daniel que a gente pôde ouvir por aqui no volume máximo, cantar junto também, porque é muito bom, né? Você ligar o rádio, curtir sua música preferida tocando, poder cantar junto, extravasar a energia que muitas vezes está acumulada aí precisando desse momento, viu? É por isso que estamos aqui. E olha, teve Chitãozinho e Chororó também cantando a música Galopeira e Vá pro Inferno com Seu Amor. Eita nós, hein? Essa música aqui, a Galopeira, é pra quem tem fôlego, hein? E Zé Henrique Gabriel, Solidão Dando Risada. Essa foi a primeira que a gente apertou o play por aqui no Mais Antigas de hoje e vai ficando por aqui, mas tá de volta a qualquer momento. 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Ótima manhã pra você, 5 para as 9.
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0: Bruno e Marrone, e a música de Tanto Eu Amar Você, com a participação especial do Zeca Pagodinho. E parceria inédita essa aqui, né, gente? Olha, legal, hein? Gostei, gostei. Você gostou também? E o que você tá fazendo? Bora mandar mensagem, tem que fazer igualzinho aqui a Silvana. Alô, Silvana, tá trabalhando, a radinho tá ligado, tá curtindo a gente, junto com os amigos lá, né? Tá o Fernando, tá a Graziele, tá o Mateuzinho também. Abraço pra vocês aí, que o Papai do Céu abençoe o dia, viu? Bom fim de semana! Bom dia, 9:13.
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0: Vamos lá, tá na hora. Hora de você ficar em boa companhia com mais hits e as quatro músicas destaques aqui da nossa programação, hein? Tá ansioso, querendo saber quais as músicas a gente separou aqui pra você? Então vamos lá, vou acabar com essa ansiedade aí. Eu, Diogo, continuo por aqui espalhando alegria no seu rádio. Então vem comigo, hein? Nada de negatividade. Tristeza a gente manda pra outro lugar. Mais hits de hoje traz Diego Vitor Hugo. Beijei a cura.

imagina você, é você que tá ouvindo a gente aí agora, participando aqui, ó, mandando seu beijo, mandando seu abraço, dizendo pra gente também que você tá curtindo a programação. Isso aqui ajuda a gente a deixar o programa cada vez melhor, hein? Ó, mas não teve só a música do Ícaro e o Gilmar, não, imagina você aqui dentro do nosso Mais Mais Hits. Teve também o Gustavo Lima, Bala Alojada, essa música aqui ele acertou em cheio, hein? Danilo e Davi Não Mexe Nas Minhas Gavetas e também a música do Diego e Vitor Hugo, Beijei a Cura. Mais Hits vai ficando por aqui, mas tá de volta a qualquer momento.

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1: Thiago Brava, um violão, uma catuaba e o Jorge. 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

0: nova, a música Dona Maria. Ih, rapaz, essa música aqui popularizou ainda mais o nome Maria, né? O que teve de gente falando assim, ô Dona Maria, não tá escrito, né? E muito obrigado você que chegou agora, ligou o rádio, tá com a gente por aqui, seja bem-vindo. Você, meu amigo, que tá ouvindo aqui a sua rádio preferida já, né? Há um bom tempo aí, tá com a gente agora aqui no nosso programa também. Eu fico muito feliz em dividir o dia com você. E não é qualquer dia, não. É sabadão que muita gente aproveita pra descansar também, né? Tem aquela parcela que trabalha, mas depois vai ter a hora do descanso também. Se não for hoje, sabadão, vai ser no domingo com a família. Eu sei do seguinte, bom fim de semana! 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Bom dia, 17 pras 10.
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0: Três músicas do mesmo artista agora aqui, ó, já pra fazer companhia pra você no nosso sabadão, bom fim de semana, obrigado aí você que tá com a gente sempre aqui nas ondas do rádio, é bom demais esse nosso ponto de encontro, né? Pra bater papo, pra você mandar mensagem, pra gente curtir as músicas que mais gosta, não é verdade? E tem aqui três hoje com Felipe Rodrigues.

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0: Banquinho, essa foi a música que você ouviu por aqui com Felipe Rodrigo. Felipe Rodrigo levando mais alegria, deixando você aí em boa companhia, né? Dois Gumes também passaram por aqui, Média Boa, foi a primeira música que eu apertei o play. Nossa dose tripla de hoje, gente. Três músicas do mesmo artista pra você curtir. Muito bom, vai ficando por aqui, ó. Mas a qualquer momento tem mais. Bom sabadão! 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Ótimo dia, 8 para as 10.
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0: Erika One, que você ouviu por aqui nas ondas do rádio, do jeito que você gosta, podendo cantar junto também, coladinho com a gente, que é bem melhor, eu sei. Bom sabadão pra você, bom fim de semana. Espero que você aproveite aí o seu fim de semana com responsabilidade. Se for pegar a estrada, né, dirigir, não beba. Passe adiante esse recado também aí, porque faz toda a diferença, viu? Crie boas lembranças aí no nosso fim de semana. Ainda teve por aqui Matheus e Cauã, Meu Silêncio, participação da Simone Mendes, Matheus e Cauã, que são uma dupla, assim, ó, de compositores de mão cheia. Tem músicas aí com outros artistas que você nem faz ideia que, né, são deles. Ainda teve aqui Michel Teló também com Exagerado, teve Guilherme Benuto, Eu Duvido, com a participação do Panda. Ótimo dia, 10:13.
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0: Chegou aquele momento que você estava esperando, aquela música que marcou a sua vida em algum momento, ou porque ela é uma música que fala de amor e você gosta de músicas assim, apaixonadas, né, que causam reflexões também muitas vezes, ou de repente é porque a música traz ali aquilo que você pode ter vivido em algum momento também na sua vida, né? Então vamos recordar por aqui, o Mais Antigas está no ar agora. Sabe quem vem cantar aqui e fazer companhia pra você na nossa programação nesse sabadão? Leonardo, as Andorinhas, parceria aí, ó, participação do Eduardo Costa.

0: Bosco e Vinícius cantando aqui pra você, junto com Mato Grosso e Matias. É participação mais que especial, são lendas do sertanejo. É música pra você guardar no coração aí. E parceria, com certeza, que ganha um peso muito forte, né? Pro João Bosco e Vinícius aí poder ter Mato Grosso e Matias, que são lendas do sertanejo. Ainda teve aqui a Thaíde Alexandre, Deus Me Livre, música das antigas, outra dupla de peso também. Leonardo, as Andorinhas, com a participação especial aqui do Eduardo Costa. Essa foi a nossa sequência aqui de mais antigas. Três flashbacks pra você viajar no tempo, matar a saudade, que é bom demais no sabadão. Fica por aqui, mas tá de volta a qualquer momento.
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0: Bom dia, 10:24.

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1: 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Foi a música que você ouviu por aqui com Vitor e Léo. E Fazenda São Francisco também. São músicas das antigas, clássicos que você ouve aqui na nossa programação e que o Vitor e Léo, esses irmãos, puderam proporcionar agora esse momento para você. Eu sou super a favor de regravações de clássicos, então as duplas que estiverem me ouvindo aí, ó, regravem mais. Apresente o que é bom da música sertaneja também, entre as músicas novas que a gente também gosta, viu? Então fica à vontade você que tá me ouvindo agora, às vezes no seu carro, em casa ou no fone de ouvido, pela internet, manda mensagem pra gente.
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1: Ótimo dia, 14 para as 11.

0: Triste Odiar, Bruno e Marrone cantando aqui junto também, participação especial. E essa música aqui, quando você fala dela, né, gente, não é pra odiar a Jean Giovanni, não. Muito pelo contrário, né? Dupla que tem anos e anos de estrada, tem a sua peculiaridade aí, o timbre de voz é inesquecível e marcante aí. Jean Giovanni é coisa nossa.
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0: E a apresentadora fala sobre possível ciúme do marido por conta da dança dos famosos e uso de shortinho também. Olha, vou contar tudo pra você agora. Chega mais aí pra perto do rádio. Bom sabadão, bom fim de semana. Hoje, dia 3 de outubro de 2026. Obrigado pela sua audiência. Obrigado pelas mensagens que você manda aqui pra gente também, compartilhando um pouquinho do seu dia, ou mandando beijo, ou mandando abraço pras pessoas que você mais gosta, porque esse espaço tem aqui pra isso também. Então chega mais aí. É o nosso bate-papo aqui na programação da sua rádio preferida, que só aumenta, né? Gente, é o seguinte: internautas perguntaram para Ticiane Pinheiro se ela não sente vergonha de usar os figurinos da dança dos famosos, né? E a apresentadora respondeu assim, ó, que não. E que encara as apresentações como uma expressão artística inspirada em sua experiência no teatro. Ela também negou qualquer ciúme do marido, viu? César Tralli, destacando que ele e as filhas e toda a família acompanham a programação e estão orgulhosos de sua dedicação na competição. Ótimo dia, 2 para as 11.
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1: Senhoras e senhores, com vocês, nosso amigo João Gomes.
2: Vamos embora, rapaz.
1: Bora, moço.

0: se Deus quiser. 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
1: Colo de menina, praia véia, o quarteto mais apaixonado do Brasil, abrindo vozes por aqui com a sincronia perfeita, né, gente? Com essa música que combinou super aqui com o João Gomes também na participação especial com o timbre dele, né? Fica envolvente. Colo de menina, praia véia e João Gomes, mais uma pra você pedir mais vezes por aqui. Teve também Léo Balbinotti, número chato, com a participação do Danilo e Davi. Rick Renner com Mil Vezes Cantarei. Música mais que apaixonada, né? É apaixonante, gostosa de ouvir. E que saudade, meus queridos. Ainda Mari Fernandes, Não Era o Vinho.
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1: Ótima manhã, 11:20.
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1: E sabe aquela sequência de músicas que você adora ouvir? Uma música atrás da outra, sim, aquelas que você não consegue ficar parado quando ouve, que chega pertinho do rádio, que aumenta o volume, que canta junto, que se envolve, que às vezes até esquece dos problemas. Quando isso acontece, eu aqui atingi o objetivo, viu? Eu, Diogo, continuo por aqui espalhando alegria no seu rádio. Mais Hits está no ar agora com 4 destaques para você entre as mais pedidas durante a nossa programação toda. Bom sabadão, excelente fim de semana. É de Brito e Samuel, é a primeira, toda mulher.

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Mari Maraíza e a música 9010. Boas, irmãs, as gêmeas que o Brasil ama. Cantando aqui pra você uma música que causa reflexões, hein? E ainda o som do Léo Foguete, Alguns Defeitos, com a participação especial do Panda. Teve aqui também Henrique Diego, Singular, e o som do Ed Brito e Samuel. Toda mulher, musicão esse aqui, né? Regravação de respeito que a gente adora, que a gente curte demais. Mais hits vai ficando por aqui no sabadão, mas ó, tá de volta a qualquer momento. 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Agora 11:34. Bom dia.

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César, Menotti e Fabiano, os irmãos cantando aqui pra você, levando mais alegria pra não ficar parado, hein? Do lado esquerdo, é aquela paixão que machuca, rapaz. Eita, paixão que arrebata o coração da gente mesmo, né? Tem muito mais músicas pra você seguir ouvindo por aqui e já conta o que tá acontecendo de bom aí no seu sabadão. Manda mensagem pra gente. 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Ótimo dia, 13 para o meio-dia.

0: seu Zé, Nayara Azevedo acabou de cantar por aqui essa música sensacional pra deixar aí o seu dia bem melhor, coladinho com a gente, porque é isso, né? A rádio que a gente faz com coração, faz com a alma, pra deixar o dia de alguém assim, leve, né? Podendo ouvir músicas que gosta, isso é legal e não tem preço, viu? Esse foi o nosso programa de hoje, obrigado a você que mandou mensagem, obrigado pelo carinho, pela parceria que a gente vai levar pra vida, viu? Eu, Diogo, vou indo embora, bom descanso pra quem é de descanso e bom trabalho pra quem é de trabalho. A gente se fala, até a próxima. Tchau, tchau. 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Bom dia, 3 para o meio-dia.
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0: Alô, alô! Você de lá ou de cá, daqui ou acolá, eu sou o Edinho Sorriso e tô no ar, sorrindo pra você, sorrindo pra vida, sorrindo pra esse sabadão maravilhindo que só sábado. Isso quer dizer que o fim de semana chegou, oh, oh, beleza? E nós estamos por aqui fazendo festa. Fim de semana sempre tem gente festando aqui ou ali. E nós, ah, a gente capricha aqui, viu? Pode deixar com a gente. Nós fazemos a playlist mais animada do rádio aqui no Festô Geral, que tá começando a partir de agora. É só música boa, um grande encontro de ritmos, uma festa de ritmos com muita alegria no ar. Bora começar.

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0: vida. Ah, sexta-feira é sempre muito esperado. Estamos no sábado, mas o pessoal já tá pensando na próxima sexta, né? Sim, porque ela diz que o fim de semana já tá começando. Tiaguinho passou por aqui também, Barões da Pisadinha com Chã de Avião, Fernando e Sorocaba, e esses foram só os primeiros convidados, hein? É só o começo da festa. Trava a sintonia, fica com a gente, é o Festor Geral.
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0: Boa tarde pra você, meio-dia e 18.
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0: Country Music com Chitãozinho e Chororó na aba do meu chapéu. Ainda menos é mais nesse bloco, a lapada dela, César Menotti e Fabiano Ciumenta, para de ser tão ciumenta. E falando em sexta-feira, né? A gente no primeiro bloco já cantou a sexta-feira sua linda com Alex e Ronaldo. Tivemos também o sextou bonito de Bruno e Barreto. É o sabadão, é fim de semana, né? A gente vai curtindo, a gente vai cantando. É muito alto astral no ar, pelas ondas do rádio aqui no Festor Geral.
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0: Agora são 12:31. Boa tarde.

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0: esse zoião, Edson Hudson, pra fechar mais uma sequência aqui da nossa festa, festa boa, festa animada, é alto astral total, no seu fim de semana. Eu trouxe ainda Panda, Eva, na época da Ivete nos vocais, né? Vem, vem, meu amor, TPA, meu corpo dá sinal, e o Nego do Borel, hein? Aquela é onde ele encontra a Anitta, o Safadão, pra cantar Você Partiu Meu Coração. É só música boa e você curtindo o fim de semana aqui junto com a gente. 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Não se perca no tempo, 13 minutos para uma da tarde. 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
1: Alô, galera, vamos na palminha da mão com a gente agora e depois vamos cantar esse clássico aqui que todo mundo conhece.

0: de Frederico e o Pagode em Brasília. Um super clássico da música sertaneja eternizado por Tião Carreiro e Pardinho, regravado várias vezes, mas nessa pegada aí, ó, de João Neto e Frederico, pra fechar mais uma sequência da nossa festa. Grandes artistas, grandes músicas, deixando o seu fim de semana em alto astral. Zeca Pagodinho, quem disse que ele não viria? Ele veio e cantou Deixa, Deixa a Vida Me Levar, Vida Leva Eu. Bruno e Marrone, credo em cruz, ave Maria. João Lucas e Marcelo também, louca, louquinha. Simbora, minha gente, que fazer festa é muito bom. Fazer festa com amigos especiais é bom demais. E a gente vai caprichando na playlist.
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0: 1:02, boa tarde. 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
1: Todo mundo menos eu, Hugo e Guilherme, com a participação da Ana Castela, em mais uma sequência aqui da nossa festa. Festou geral, com Negritude Júnior, com Luan Santana, com Nayara Azevedo e Maiara e Maraíza. Você tá percebendo, né? A playlist é super caprichada pra você curtir o seu fim de semana por aqui em alto astral, de folga ou trabalhando. De todo jeito, tá todo mundo com a gente, curtindo o fim de semana. 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Boa tarde, 1:20.
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0: 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É Jorge e Matheus cantando pra fechar mais um bloco. Festou geral, como é que foi a semana aí, hein? Aos trancos e barrancos a gente vai que vai, né? Tem semanas melhores, tem outras com mais dificuldade. De qualquer jeito a gente vai dando um jeitinho aqui, ali, joguinho de cintura, né? Famoso jeitinho e vamos em frente. E por aqui no fim de semana a gente celebra a alegria de viver. Jorge Matheus, Léo Santana, Léo e Rafael, Exalta Samba. Mais uma sequência do Festo Geral, programa mais animado do rádio. 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Ótima tarde, 1:33 agora. 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

0: Vinícius, curtição das antigas deles, né? Começo da carreira ainda, um dos grandes sucessos da carreira de João Bosco e Vinícius, de volta por aqui na nossa festa, no nosso festor geral, que ainda recebeu o sorriso maroto com Assim Você Mata o Papai, César Menotti Fabiano, não era eu, não era eu, Gustavo Lima cantou também Fala Mal de Mim, e assim vamos que vamos festando, curtindo o sabadão, ótimo fim de semana. 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Agora faltando 8 para as 2. Boa tarde.
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0: Yeah. Aô, gerente da Sicredi.
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0: do fim de semana do brasileiro aí, né? Jamil, praieiro, pra fechar a sequência, pra fechar o festô geral. Humberto e Ronaldo, só vou beber mais hoje, mas vai devagar aí, viu? Vai devagar aí, se beber não dirija, de jeito nenhum. Bruno Barreto, gerente da Sicredi, alô, gerente. Marcos e Belucci Mentirosa. E é isso, né? Curtiu? Ah, eu também, eu adoro, adoro festô geral, porque, como a gente sempre diz, né? É um encontro de ritmos, é uma grande festa de ritmos. Só vale música animada, a gente vai botando um ritmo, outro, juntando tudo, fazendo uma super festa realmente com aquela playlist super caprichada pra deixar seu fim de semana em alto astral, celebrando a alegria de viver. Continue com a gente, o Festô Geral vai ficando por aqui, mas a gente espera deixar esse clima, essa vibe positiva no ar, pelas ondas do rádio.
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0: Boa tarde, 2:05. 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

um ótimo sábado pra você. Clima gostoso de finalzão de semana. Que legal ter sua companhia novamente pelas ondas do rádio. Eu sou o Mau Mau e vamos juntos com tudo o que você gosta de ouvir. Nossa festa tá começando a partir de agora. Aumenta o volume, vem comigo. A primeira chega com o Murilo Rufi junto com o Matheus Fernandes.

Paula Fernandes com Mentiras para fechar a primeira sequência desse sabadão gostoso. Zé Neto, Cristiano com Fama de Louco, Fernando Sorocaba e Os Teus Segredos. Murilo Rufi com Matheus Fernandes para começar tudo nesse sábado só com ela. 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

0: Esse é o Gordinho Panda com Toca Telefone para fechar mais um bloco. Guilherme Santiago, Magia e Mistério para você recordar. E ainda a Mari Fernandes passou por aqui para abrir a sequência com Não Era o Vinho.
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0: Ótimo sábado para você, 3 de outubro de 2026. E aos 75 anos, a Bruna Lombardi provou que o tempo pode transformar uma relação sem necessariamente diminuir a intensidade do amor. Casada há 48 anos com Carlos Alberto Riccielli, de 80, a Bruna falou aí com franqueza sobre todos os assuntos: sexo, liberdade, mudanças que acompanham uma história construída a dois. Numa conversa essa semana com Astrid Fontanelli, no podcast dela, a Bruna defendeu que a intimidade precisa acompanhar as diferentes fases da vida. Para ela, esperar que o relacionamento permaneça exatamente igual ao longo dos anos é ignorar as próprias mudanças e também as próprias pessoas, que também se transformam. Ela disse sobre todos os assuntos. E na visão dela, manter a atenção ao parceiro e as mudanças da relação é essencial para preservar a conexão ao longo dos anos. Partilhou muita coisa sobre sua vida e principalmente sobre o seu casamento de 48 anos, ensinando a garotada mais nova aí a como deixar a relação duradoura.

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1: Pra todo mundo de rádio ligado nesse sabadão, Fred e Fabrício, você não cuidou. Se você não cuidou, não adianta reclamar depois, não, viu? Gustavo Lima com Bala Alojada. O Dudu também marcou sequência nesse bloco. Eduardo Costa, Ima, Kleber e Cauã pra abrir a sequência com Mil Adjetivos. Boa tarde, faltam agora 11 para as 3.
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1: São as mais antigas, valendo pra você a partir de agora, nesse sabadão. 3 do fundo do nosso baú musical pra você recordar e cantar junto. Jean e Giovanni já mandam a primeira.

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0: Só moda boa pra você recordar nessa edição das mais antigas. Bruno e Marrone, frente a frente. Tivemos o Marcos e Belucci com Tonelada de Paixão e o Jean Giovanni, Olha Amor. As mais antigas voltam a qualquer momento aqui na rádio e você fica à vontade pra pedir a sua saudade também. Quem sabe ela não pinta já na próxima edição das mais antigas? Manda sua mensagem pra cá.
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0: Ótima tarde pra você, agora 3:01.

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0: dupla ficou bem legal, hein? O som do Rick Martin com Luan Santana Estranho, João Neto e Frederico com Arrependimento, Bruno Rosa, Jorge Mateus e a Grama do Vizinho, Hugo e Guilherme com Flash pra abrir mais um bloco nesse sabadão. É final de semana, é você curtindo a melhor programação do rádio.
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0: 3:21, boa tarde.
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0: São as queridinhas da programação a partir de agora em mais uma edição de Mais Hits pra você. Quatro das mais pedidas aqui na rádio. A primeira tá chegando com o Diego e

0: essa é pra casar, viu?
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0: Que moda boa. Obrigado, obrigado, meu irmão. Obrigado, Deus abençoe sua carreira, tá? Obrigado.
1: Fechando essa edição de mais, hits, Léo Balbinotti, Danilo e Davi, o número chato. Imagina você, o som do Ícaro e Vilmar, Cleiton Romário com Chuva de Bênçãos e o Diego e Vitor Hugo, Moça pra Casar. Mais, hits com os destaques da programação em várias edições ao longo do dia, voltam a qualquer momento aqui na rádio.

0: alegrar o seu final de semana, o seu sabadão. Matheus e Cauã com Mari Fernandes e o Não Vitalício. Léo Chaves junto com Henrique Juliano, Deixa Eu Mentir. Ô louco, por quê? Não mente não, fala a verdade. Daniel com Peão Apaixonado, Ed Brito e Samuel, Toda Mulher, foi a primeirona da sequência. 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Boa tarde, 8:08.
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0: É o nosso mini especial pra você. Dose Tripla com três do seu artista favorito pra você curtir e cantar junto, hein? Você pode também mandar sua mensagem pra cá, pedir seu artista, sua dupla, quem você quer curtir nas edições de Dose Tripla. O destaque dessa edição vai pra coleguinha Simone Mendes, que já manda a primeira.
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0: dose tripla desse sábado, destacando Simone Mendes, Me Ama ou Me Larga, Direitos Iguais e O Erro Gostoso. Dose tripla com seu artista favorito em três músicas na sequência. Volta a qualquer momento aqui na rádio, ó. Participem, manda sua mensagem pra cá, diz aí, conta pra mim quem você quer curtir nas próximas edições de Dose Tripla. Boa tarde, agora são 4:02.
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0: Só moda boa no seu sabadão, com a melhor programação do seu rádio. Traia Véia, Romântica, Boiadeira Ana Castela, É Que Eu Não Te Esqueci. Tivemos ainda o João Pedro e Cristiano com Rio Negro e Solimões, moda linda, hein? Obra de arte. João Bosco e Vinícius e o Gustavo Lima para abrir a sequência com 25 horas. 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
0: São as mais antigas pra você recordar e reviver bons momentos da sua vida. Três do fundo do nosso baú musical. Então aumenta o volume que tá começando. E o Zezé de Camargo e Luciano já estão chegando com a primeira.

Sabe Demais. Para fechar muito bem a seleção das mais antigas, Ataíde e Alexandre, Estrada do Amor. Edson Hudson com Porta Retratos. Zezé de Camargo e Luciano, Tá Escrito em Meu Olhar. As mais antigas, com três para você recordar, voltam a qualquer momento aqui na programação. É só ficar ligado, hein? 4:32, boa tarde.

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sabadão gostoso, finalzão de semana. Como é que tá o seu sábado, hein? Como é que estão aí os planos pra esse finalzão de semana? Tudo de bom pra você. João Neto e Frederico pra fechar mais um bloco. Meu coração pede carona. Perigosa e linda, moda boa demais. Com Bruno e Barreto, tivemos ainda o Henrique e Diego, junto com as ex-coleguinhas Simone, Simari e o Raspão, Gustavo Mioto, pra abrir a sequência com Eu e Eu. 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

0: Esse é o Thierry, marcando presença no seu sabadão. Eu viro o anjo, Jorge Matheus com flor e o Eduardo Costa para abrir a sequência com o Imagina Eu.
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0: Tudo de bom para você nesse sabadão. Hoje dia 3 de outubro de 2026 e uma noite de diversão quase terminou. Missão de resgate para a boiadeira Ana Castela. Na última quinta-feira, ela aproveitou uma folga em São Paulo para prestigiar o show da amiga Duda Bertelli no Vila Country. No entanto, o look escolhido para a ocasião acabou rendendo uma situação inusitada. A Ana Castela apostou num visual totalmente preto, com blusa transparente e botas de cano alto. O figurino chamou a atenção, mas foi justamente o calçado que virou protagonista mais tarde. Isso porque o salto da bota apresentou um problema, obrigando a Ana Castela a lidar com um verdadeiro sufoco. Ela contou que não tem o hábito de usar salto alto e quando decide apostar no acessório costuma enfrentar algum tipo de contratempo. Dessa vez, o cano da bota simplesmente arrebentou. Entretanto, o problema ficou ainda maior quando ela tentou tirar o calçado e percebeu que ele simplesmente não saía. Aí, cercada pelos amigos, ela não perdeu o bom humor diante da situação. Entre risadas e tentativas de solucionar o problema, ela soltou o seguinte: ó, pobre não tem um dia de paz mesmo, e deu aquela gargalhada. Enquanto recebi ajuda para conseguir se livrar e tirar a bota. Ei, Ana Castela, hein? E compartilhando isso nas redes sociais também, os perrenguinhos do dia a dia. Agora 1:05. Boa tarde.
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0: eterna Marília Mendonça, passando por aqui nesse sabadão. Foi por conveniência, Bruno Marrone e o Zeca Pagodinho, de Tanto Eu Amar Você. Chitãozinho e Chororó, pra você recordar, pode ser pra valer, moda linda demais, hein? Danilo e Davi, Eu Não Sou Terapia, foi a primeirona desse bloco. Bom sábado, bom final de semana pra você.
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0: Um ótimo final de tarde, agora são 5:20.
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0: Mais hits, valendo a partir de agora com os destaques da programação. Quatro das mais pedidas por você aqui na rádio. A primeira chega com Guilherme Benuto e o Gordinho Panda.
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3: Existe uma teoria que se chama 90-10, onde uma pessoa tem 90% daquilo que você procura em alguém, só que você foca naqueles 10% que falta. 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

0: com a origem de tudo, fechando essa edição de Mais Hits. Marcos e Belucci, Pena que Cê Namora, Maiara Maraíza 9010 e o Guilherme Benuto, junto com o Gordinho Panda, Eu Duvido. Mais Hits, com as mais pedidas, os destaques da programação, de volta a qualquer momento aqui na rádio. Aproveita, manda sua mensagem pra cá e pede sua música também, hein? Difusora 5:32, um ótimo final de tarde pra você.
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Essa música é a cara do final de semana, hein? O galeguinho Michel Teló. Te dar um beijo. Nayara Azevedo com Mato Grosso e Matias. Enquanto o sol brilhar, tivemos ainda a Taeme Thiago com CDs e livros. E o Matheus e Cauã também passaram por aqui junto com Simone Mendes e o Meu Silêncio. 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Bom final de tarde pra você. Faltam 8 para 6.

0: Gustavo Mioto, senhoras e senhores.
1: Murilo Ruf. Pra fechar minha participação desse sabadão, Gustavo Mioto com o Murilo Ruf, o novo sozinho. Felipe Rodrigo ignora. João Bosco e Vinícius deixaria tudo. Moda linda demais, com a participação do Leonardo. E a Mari Fernandes, hein? Abriu essa sequência com um telefone sem fio. Gente, tô indo nessa. É sempre ótima, é sempre um prazer ter a sua companhia aqui pelas ondas do rádio. Aproveite seu sabadão. Bom final de semana pra você. A gente se encontra amanhã, domingo. Forte abraço, se cuide e até mais. Tchau.
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E você, já aumentou o volume? Não? Então aumenta porque a gente tá chegando pra fazer essa história bacana com você dia após dia aqui na sintonia preferida do ouvinte, a rádio número 1 do seu rádio. Tá começando e a gente tá chegando com você a partir de agora. Por aqui, seu amigo e comunicador Fernando Bettoli, junto com você, energia positiva, joga tudo pra cima e saia dançando ao som gostoso da rádio número 1 do seu rádio, que aqui só tem as boas pra você. Bom sábado, bom fim de semana, deixa que a trilha sonora do seu sábado a gente capricha por aqui. Começando tudo ao som do Diego e Victor Hugo, Moça pra Casar. Você vai aproveitar o sabadão e arrumar uma moça pra casar aí, ô bonitão. Bora lá que começou a nossa festa pra este sábado.

FM, Thiago, seu grande amor. Primeira sequência fechando por aqui. Alguns defeitos do Léo Foguete com o Panda. Teve colo do Jads e Jadson com Victor e Léo. E ainda tivemos Moça pra Casar com Diego e Victor Hugo. Foi a primeira que abriu aqui as cortinas do palco pra este sábado. 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Hora certa pra você, 6:24.

programação da Globo em outubro. A partir da próxima semana, ela estará fora por 45 dias para as gravações. Ela anunciou ao explicar a mudança ao público. O Mais Você é produzido em São Paulo, enquanto as gravações da competição acontecem no Rio de Janeiro. Antes da estreia da nova temporada, o matinal já vem sendo usado para apresentar os participantes da competição ao público. E a partir desta quarta-feira já começou, né? Três concorrentes estão sendo revelados por dia. Eles estão divididos em três grupos: profissionais, amadores e criadores de conteúdo de gastronomia na internet. Ao todo, 24 participantes disputarão a nova edição. Vale lembrar que os cozinheiros também participarão de conversas no estúdio e compartilharão dicas culinárias. O conteúdo funciona como um aquecimento para a estreia da competição. A segunda temporada do Chefe de Alto Nível estreia em 13 de outubro e terá Ana Maria Braga novamente na apresentação. Alex Atala, Renata Vanzetta e Jefferson Rueda retornam como

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0: Zé Neto e Cristiano, Cadeira Cativa, teve Jorge Henrique Rodrigo com Matheus e Cauã, passou Cristiano Araújo com Jorge e Matheus, pra gente matar saudades do homem dos efeitos, o Cristiano Araújo. Cleiton e Romário também passando por aqui, mais quatro super músicas boas aí pra gente conferir neste sabadão gostoso. Bom fim de semana pra você que tá aí curtindo. Você já sabe, claro que você sabe, aqui final de semana é bom demais pra você, nos quatro cantos ligados conferindo.
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0: Hora certa pra você, faltando 7 para 7.
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0: Tá na hora do mais antigas. É moda boa do passado chegando com tudo na programação. Pra começar tem César Menotti e Fabiano e o Leão Domado. Começou mais antigas nas ondas do rádio.

0: 1997, César e Paulinho, Tem Alguém Que Quer. Essa aqui foi pra fechar a edição do Mais Antigas deste sábado. Que mais tivemos? Passando por aqui também, João Bosco e Vinícius com Aviões do Forró, Colo Colo do ano 2012, e ainda César Menotti e Fabiano, Leão Domado. Foi a primeira, essa do César Menotti e Fabiano, vem lá do ano 2014, a gente matou saudades por aqui. Mais Antigas tá aí pra isso, ó, trazer momentos nostálgicos no seu dia, deixar o seu dia mais gostoso pra você matar saudades. Agora 7:04.
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0: Ed, Brito e Samuel, toda mulher. Passou também a Simone Mendes, teve Ana Castela com Gini Geno, Léo Babinotti com Danilo e Davi, também passando por aqui pra animar o seu sábado, sabadão show do rádio. Você pela frequência, pelas redes sociais, você curtindo pela internet. Tamo junto, obrigado pela audiência, tá aproveitando pra dar aquela descansada, galera tá aproveitando pra fazer hora extra hoje, então bora pra cima, sempre com o rádio ligado, curtindo a melhor programação.
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0: O mais hits está chegando na programação aqui na sua rádio, turma. Bora começar quatro super músicas que fazem parte do desfile de músicas novas. Para começar, tem a Mari Fernandes.

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0: Os 10% a gente deixa pro garçom, né não?
1: Fechando mais hits deste sábado, Maiara e Maraíza 90-10, teve mil adjetivos do Kleber e Cauã, singular do Henrique Diego. Não era o vinho, era... é cerveja, né? Mari Fernandes, essa daqui já serve pra você beber com moderação no final de semana, hein? Não vai dirigir não, hein? Se beber, não dirija. Essa foi a sequência de músicas novas aqui no Pedaço. É o Mais Hits, sempre trazendo novidades aqui na nossa programação.

0: O embaixador Gustavo Lima faz festa com você também no seu sábado. Claro que sim, aqui ele tá todos os dias cantando por aqui. Desejo Imortal, teve Gustavo Mioto, Gustavo pra todo lado, né? Zezé de Camargo e Luciano, e ainda passou o Dudu, Eduardo Costa soltando a voz.
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0: Excelente noite, faltando 4 para as 8. Uma. Duas. Três músicas dos seus artistas ou duplas preferidos. Agora no seu rádio tem Dose Tripla. São 3 músicas do seu artista preferido em uma única sequência. Bora começar aqui, 3 músicas? Bora destacar Felipe Araújo, 3 com ele. A primeirona junto com Dilcinho, Paga de Louca, começou.
2: Dilcinho, a história é o seguinte. Conta aí, vai.

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0: para fechar o Dose Tripla deste sábado. Destacando hoje Felipe Araújo. Aqui curtimos o Copa Americano com o Natan, Amor da Sua Cama, e junto com o Dilcinho tivemos Paga de Louca. Curtiu? Foram as três músicas aí dessa edição do Dose Tripla por aqui. Boa noite pra você, agora 8:05.
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0: mais um.
1: Guilherme Benuto, pura ousadia. Passou Felipe Rodrigo, Fernando e Sorocaba com Murilo Ruf, Rick Martin com Luan Santana. Aquela pergunta de milhões: como é que tá sendo o seu final de semana? Tá aproveitando bastante? Tá aproveitando pra rever os amigos, a família, pra curtir? Tá fazendo aquela visita pra namorada? É, vai dar aquela atenção, tem que dar, claro, tem que dar aquela atenção também pra pessoa que a gente ama, né? Não somente pra namorada, pro namorado, pro esposo, pra esposa também, e pros familiares, a gente tem que dar atenção sempre, né? É uma forma até de respeito com todo mundo, mas com o amor o negócio é diferenciado, né? Então bora dar atenção. E você que tá aí curtindo a programação, aqui tem sempre as boas pra você, tem música nova, tem música do passado, que a gente mata saudades, e tem você participando. Por isso, os meios de comunicação aqui da rádio já estão liberados pra você mandar a sua mensagem. Use e abuse sem moderação. Boa noite, agora 8h22.
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1: São três músicas do passado pra gente matar saudades. Mais antigas chegando com tudo por aqui. Bora começar com Bolinha e Bolão. É os Menotti na programação.

0: Pedro e Cristiano, Coração na Contramão, para fechar a edição do Mais Antigas deste sábado por aqui. Essa de João Pedro e Cristiano, turma, vem lá do ano 2018. Ainda tivemos Guilherme e Santiago. E daí, se eu quiser farrear, toma todas no bar. Essa daqui vem sabe de que ano? E daí? Lá de Guilherme e Santiago, ano 2009. É boa demais, né? Finalzinho dos anos 2009, finalzinho do ano 2009, teve lançamento da música do Guilherme Santiago, e daí? E ainda tivemos o César Menotti e Fabiano, passando por aqui também os Menotes, o Bolinho e Bolão, com a música Tomal. Essa daqui vem lá do ano 2016. A qualquer momento, Mais Antiga está de volta com tudo por aqui na programação. Boa noite pra você, agora 8h32.
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1: Presta atenção nessa história.
2: Amor, tô indo no banheiro. Olha meu celular aqui.
1: Foi o que ela falou pra mim quando ela levantou da mesa.
2: Amiga, vamos lá comigo. Deixar os dois bebendo aí.
1: Eita, trem com soro.

Pra toda essa galera ligada no Sabadão Show do Rádio, Henrique e Juliana, a briga foi feia, hein? Teve Xande Harmonia com João Gomes, Bruno César e Rodrigo. Passou Diego e Victor Hugo. Bora abraçar você que tá aí de rádio ligado curtindo a programação número 1 do rádio neste sábado. A Miriam Santos tá por aqui, tudo bem, Miriam? A Mara Cristina, a Edna Pinheiro, uma Edson, Clebson Aguiar, a Tati Souza, a Ivanice Rigon, também a Renata Silva, o Sávio Rodrigues, Thaís Oliveira, Renata Silva por aqui também, a Érica, Cauã do Vale, também a Jade Souza, o Emerson Moreira, Maria Luísa, Camila Stephanie, a Paloma Neres, Juliana Marques, o Anderson Rodrigues, também a Carmen Pacheco, a Valéria Lopes, o Everton Nascimento, também a Luane, a Késia Rodrigues e a Samira Mendes. Ah, aquele abraço, bom sábado pra todo mundo. 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Ótima noite pra você, agora faltando 7 pras 9.

0: Nina e Davi, eu não sou terapia. Teve Edson e Hudson, passou a Mari Fernandes e eu vou te contar tudo que tá rolando no mundo das celebridades neste sábado.
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0: Bom sábado pra você, 3 de outubro de 2026. Tudo bem aí? Tudo certinho? Tudo tranquilo, tudo favorável? Leonardo usou suas redes sociais nesta semana para compartilhar com seus seguidores que, após quase um mês, está ingerindo álcool novamente. No vídeo, o sertanejo aparece com o suco de tomate, óbvio, né? Ele só trabalha com o negócio de tomate, né, velho? Ele nasceu numa plantação de tomate e, em seguida, substitui o copo por uma taça com bebida alcoólica com uma risadinha. Voltei, Brasil, escreveu Leonardo com um emoji de carinha com óculos de sol. Pelos comentários, Ana Castela, que anteriormente havia elogiado o físico do cantor após o período sem beber, brincou: vai inchar de novo. Hora antes, Poliana Rocha, esposa do cantor, mostrou que o marido iria fazer uma nova bateria de exames. O Léo acabou de fazer exames para verificar as taxas dele. Tenho certeza de que estão ótimas devido à perda de peso. Resumindo, é só alegria novamente, né, seu Leonardo? Ótima noite pra você agora, 9:02.
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